0: Estamos para ti todo el día. Somos El Conquistador.
1: É muito difícil encontrar um amor como esse. É muito especial.